Mix agora 10h22 e o som do YouTube, essa de 1987, Where the Streets Have No Name. Aqui é o Baú da Mix, você vai participando com a gente, vai fazendo essa viagem, relembrando muita música boa, até às 11 horas da noite. Lembrando, tá? Finalzinho

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Pra você que é fã do melhor mix do Brasil, manda já sua inscrição, não deixa pra depois, tá? 11 983 408 mil é o WhatsApp da Mix. Você manda nome completo com a hashtag Kit Mix. Depois, só fica aí na torcida, tá bom? Ó, saindo dos anos 80, vamos agora pros anos 2000. Vamos pra 2006, né? Relembrar essa do Justin Timberlake, My Love.

0: 8h43, e a princesinha do pop é a Britney Spears, Baby One More Time. Aqui no Baú da Mix até as 11 horas da noite, a gente vai relembrando muita música boa. 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Tem um kit mix com copo e eco bag pra você. 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Agora vamos pro ano de 1988, relembrar uma do Erasure, A Little Respect.
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0: que resposta. Fechando muito bem mais uma edição aqui do Baú da Mix. Quem participou e ganhou um kit mix com copo e eco bag? Atenção, Esilene Lara. Final do telefone da Esilene é o 5482. Esilene Lara, parabéns. Aguarda que a equipe da Mix entre em contato com você rapidinho, tá bom?
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1: Mix agora 11:03. Ótima noite pra você. E agora é hora das desplugadas aqui no Mix Acústico desse finalzinho, né? De segunda-feira. Bora começar com o som nacional. Charlie Brown Jr. Céu Azul.
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0: 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Mix agora 11h20, o som do Neo Soul Sick, pra fechar essa edição.
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0: Gangsta's Paradise. Daqui a pouquinho a gente volta com o No Break.
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0: Mix agora meia-noite em ponto. Tá começando mais uma edição do No Break. São 2 horas direto de muita música. Já estamos na terça-feira, hein? 28 de julho de 2026. A gente vai curtir 2 horas direto de muita música. E você pode indicar seu som também. Fica à vontade, vem com a gente aqui, ó, pelo WhatsApp da Mix. No 11 983 408 mil. Você pode pedir a sua música usando a hashtag No Break. Começou?
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0: Mix, agora meia-noite 29, o som da Isa, Caos e Sal, teve Guns, Maroon 5, e tem muita música pra gente curtir até as 2 horas da manhã. E você, indica o seu som também, vem com a gente, participa pelo WhatsApp da Mix, no 11 983 408 mil. Você pede a sua música usando a hashtag No Break. Agora tem Katy Perry.
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0: BTS Swim. Você tá curtindo No Break, são 2 horas direto de muita música. Aliás, já estamos na segunda parte do programa e você pode indicar música também, tá? Vem no WhatsApp da Mix 11 983 408 mil, pede a sua música, coloca lá hashtag No Break e pede o seu som. Agora tem Alicia Keys.
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1: Mix agora 1h27, o som do Nickelback Someday. Aqui 2 horas direto de muita música, é o No Break. Você participando também, vem com a gente. O WhatsApp da Mix é o 11 983 408 mil, pra você pedir sua música usando a hashtag No Break. Agora tem Maneva.
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0: Brasil, som do The Weeknd, Can't Feel My Face, fechando muito bem essa edição do No Break.
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1: Mix, tá rolando por aqui só música legal. Então continua por aí curtindo. Este é o Super Mix.
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Mix, essa é a hora em que a gente dá um plus na programação. É o Super Mix trazendo muita música legal. Essa edição acabou, mas fica ligado, que a qualquer momento estamos de volta.

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0: Mix, seja bem-vindo, seja bem-vinda ao Mix Acústico. E agora, o nosso programa chega para dar aquele toque suave e positivo para sua manhã. São as versões acústicas para você começar o dia com a energia lá em cima. Vamos nessa?
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0: 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A energia positiva da Rádio Mix vai te acompanhar em cada momento. Bom dia e até a próxima edição.
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0: rápido e a gente volta com mais recordações da Mix.
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8: Bom dia, excelente terça-feira pra você. Atenção com bloqueio total da rodovia Anchieta na altura do quilômetro 53, sentido litoral. Foi um acidente com uma carreta, então utilize Imigrantes para descer a serra, que ainda assim está difícil, do 48 até o 53. 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
3: A marginal do Rio Tietê para Castelo Branco tá difícil. Pela expressa, a partir da Ponte Aricanduva, central e local pioram na altura da Dutra, local já melhora na Vila Maria, e a expressa é central na altura da Cruzeiro do Sul. O caminho só volta para lá na frente no trecho final, pela expressa e pela central, da Anhanguera até o acesso ao Cebolão. Então a pista local é a que está melhor. 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
1: Bom dia, galera da Mix. Aqui é o Thiago de Brasília. Queria pedir o som Coldplay. Uma terça-feira abençoada pra todos nós. Vamos pra cima.
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4: Atenção com o caminhão quebrado pela Raimundo Pereira de Magalhães, na altura da rua Ernesto Bottoni, é bem pertinho do acesso pro Rodoanel. Pra quem vai pro centro, tem desvio pela Ernesto Bottoni, depois Cleonice Kramer de Sandra e aí volta pra Raimundo. 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

0: 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Vai.
1: Fala, galera da Mix. Aqui é a Joyce de São Paulo, Interlagos. Eu queria ouvir Nat Roots, Liberdade pra dentro da cabeça. Valeu.
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2: Bom dia, Rádio Mix. Aqui é a Luciana Priamo de Juiz de Fora. Toca qualquer uma do Backstreet Boys, por favor.
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0: Mix 839, Charlie Brown Jr., como tudo deve ser.
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9: Avenida dos Bandeirantes, sentido marginal do Rio Pinheiros, vem com um caminho pesado desde a saída da rodovia dos imigrantes. Aí piora já no trecho final do aeroporto, a partir da rua Alberto Hilo e até a altura do viaduto Santo Amaro e também da Praça Carananduba até o acesso à marginal. Então tá mais rápido, Pedro Bueno, Roberto Marinho, e a partir do aeroporto vale descer pelo Brooklyn, Jesuíno Maciel e Guararapes. 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
10: Fala galera da Mix, aqui é o Amaral de Jambeiro. Toca pra nós, por favor, Chabuza.
11: Valeu.
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1: Se liga só, esse aqui é o nosso WhatsApp, 011 983 408 mil. Fica à vontade pra participar.
2: Fala, galera ligada da Mix, aqui é o Carlos de Campinas. Eu gostaria de ouvir a música de Santana com a Michelle Branch, The Game of Love. Muito obrigado, um abraço.

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6: A Marginal do Rio Tietê, sentido Ayrton Senna, tem lentidão pela central e pela local da saída da Castelo Branco à Ponte dos Remédios. Aí, principalmente, a Expressa vai mal. Da Anhanguera até o Piqueri, da aproximação com a Freguesia do Ó, até a Júlio de Mesquita Neto e do Limão à Casa Verde. 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

0: Mix agora 10 e 13. Bom dia, Coldplay com Clocks. Já já tem baú da Mix Express.
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5: Rodovia Ayrton Senna, agora aqui para São Paulo, tem congestionamento a partir do quilômetro 19 ali do acesso à rodovia Hélio Smith e até a chegada marginal do Rio Tietê. Então você que tá pela Ayrton Senna, vale a pena sair na altura do quilômetro 24, pegar Jacopêssego, depois Assis Ribeiro até a marginal. 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

0: peças foram três das mais pedidas por você em 2010. A qualquer momento tem mais.
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0: Mix agora 20 pro meio-dia. Hey, that I love you, Rihanna com Neo.
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3: 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Mix agora meio-dia e 5. Começou. A partir de agora são as 4 mais poderosas da Mix e a gente já abre essa edição com o Alex Zoran.
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0: Daqui a pouco, 17h, tem mais.
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0: Mix agora meio-dia e 41. Uma ótima tarde pra você. No One, Alicia Keys.
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0: 13, uma ótima tarde pra você, Green Day, com Xi.
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3: E a Rádio Mix segue por aqui em contagem regressiva pro Rock in Rio 2026. 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

0: Mix Grão 1h44, Fireflies. É novidade na programação aqui da Mix. Se você quer ouvir de novo, já sabe. É só pedir pelo WhatsApp. 983-408-1000, Martin Garrix. E You Too.
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0: 11h15 de fevereiro com Vitor Clay. Hoje o céu abriu.
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0: hits faltando 20 para as 3. Eu sou do Lil Wayne, essa é das antigas, né? Lollipop.
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0: Mix são 3 e 3. Pitbull e Neo, Give Me Everything.
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0: Mixão 3 e 27 de volta lá no ano de 2003, com esse grande som aí do Maroon 5, This Love. Se você quer pedir sua música aí, não mandou aquela que você acha que tem que tocar na playlist da Mix, no Top Mix já já às 5 da tarde, capricha aí no pedido musical. Pode ser pelo WhatsApp 11 983 408 mil, ou então dá aquela moralzinha pra gente lá no novo Instagram da Mix, o arroba Rádio Mix FM Brasil. Aproveita e segue, curte, comenta e compartilha.
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10: Vamos nessa, com informações do trânsito, uma ótima tarde pra você ligadinho aqui na Mix. E olha, cuidado com o caminho da Tietê. Na tarde de hoje já tem trânsito congestionado no sentido Ayrton. A partir do trecho da ponte da Freguesia do Ó até a passagem pela ponte da Dutra, pelas três pistas. Quem busca o caminho alternativo do corredor da Irmã do Marquete, Marquês, Norma, Perutinho e Janote pula uma boa parte da lentidão. 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

0: Find Your Love, música nova dele, está bombando na playlist da Mix. Daqui a pouco a gente volta com o segundo e o primeiro lugar, mas antes, chegou o momento de voltar pro ano de 1999. O que você estava fazendo naquela época? Bom, pelo menos você estava ouvindo a Mix, curtia música boa, como essa aqui que foi tema de filme, Cidade dos Anjos, lembra? Google Dolls com Iris.
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9: Bora, bora com mais informações do trânsito. Seu caminho aqui pela cidade de São Paulo segue complicadíssimo no acesso à radial. Tudo parado após o elevado Presidente Angular, o Miocão, até o trecho agora da Almirante Brasil, onde tem bloqueio parcial. Faixas agora da esquerda, que seguem fechadas, só a faixa da direita liberada e o trânsito paradérrimo. Caminho por dentro da Liberdade, pela Moca, te ajudam a evitar uma boa parte desse trânsito ruim. 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
5: Fala agora da República do Líbano. Você que segue na direção da Avenida Brasil, boas condições e o trajeto servindo como alternativa para evitar a Ibirapuera, por exemplo. Já você que vem no sentido oposto, vem com lentidão. Da saída agora da Joaquim de Moura Andrade, vai com trânsito intenso e pontos de parada até o acesso a Indianópolis. Por excesso de veículos, só depois é que libera o seu caminho. 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
6: E a Rádio Mix segue na expectativa e na contagem regressiva pro Rock in Rio 2026. E neste ano, o festival anunciou uma novidade bem legal, a Comfort Zone, um espaço para quem quer assistir aos shows do palco mundo, bem pertinho da grade, mas com mais conforto e sem precisar ficar disputando espaço com ninguém. O lugar tem bares e banheiros exclusivos e oferece uma experiência única para você assistir aos shows sem se preocupar com mais nada. Demais, né? 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

0: faltando 3 pra 6. Eu sou a Sabrina Carpenter Man Child. Daqui a pouquinho tem Mix Tudo, hein? Ao vivo pra todo o Brasil, pra Rede Mix de Rádio no YouTube e pra interagir lá no Instagram. @MixTudoNamix com a Giz e o K. Depois do intervalo.
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1: Bora, Caco, agora a gente tá na nossa skin apresentadores do Mix Tudo, mas antes dessa função aqui, você sabe que a gente já fez muita coisa na nossa vida, né?
3: É.
1: Ai, tô cansada.
3: Tá, inclusive você chegou aqui já falando que tá exausta, né?
1: Eu tô exausta, gente, vocês não têm noção. Ó, vida de apresentadora, de locutora comercial, de garota de programa da Mix, calma.
3: Da Mix, ah, entendi, ufa.
1: Você acha que não
3: também
1: cansa,
3: se fosse, não teria
1: rapaz.
3: Programa,
1: então,
3: mas...
1: Não, teria programa.
3: Mas não teria problema,
1: eu
3: é isso que eu quis dizer.
1: Eu estaria só um pouco mais cansada,
3: é,
1: entendeu?
3: É, mais cansada, mas com a pele boa também.
1: Exatamente, e com um sorriso no rosto, vai saber, né? O importante,
3: não, né?
1: Na verdade, mas eu acho assim, o importante é a gente fazer o que a gente ama e ganhar dinheiro com isso. Só que a gente sabe também, Caco, que pra empreender no nosso país, fácil não é.
3: Não.
1: E é por isso que no Dia do Comerciante, a gente abriu um espaço aqui na Mix, a gente fez um programa tão legal pra quem tá chegando agora, a gente abriu, assim ó, na moral, 30 segundos pra galera vender o peixe. Ou seja, falar do seu serviço, falar do seu produto, trocar experiência. A gente fez um baita network aqui através do rádio. E hoje não vai ser diferente. Só que hoje, ao invés de você falar do teu produto, você vai falar da dor do seu negócio. Tipo, o que você acha que você precisa melhorar no teu negócio pra alavancar? Que dica que você precisa? Porque hoje a gente vai fazer uma troca aqui com vários empresários do Brasil. Os nossos ouvintes, né?
3: Exatamente. E podem ser várias coisas que você precisa arrumar, não só uma, né? Às vezes é a marca que não tá muito legal, ou de repente um produto que você tá vendendo já tá meio demodê, tá meio ultrapassado, de repente você precisa se atualizar também, ou o atendimento de repente não tá daquele jeito que o teu cliente gosta. Vem trocar ideia com a gente, participa também, inclusive, Keri, na nossa live. Você tá ligado que a resenha aqui vai ser de negócio hoje,
1: mano,
3: né?
1: Mano, hoje vamos falar de business. Como que a gente pode te ajudar no teu negócio? Eu tô falando de um jeito que parece que sou eu que vou fazer
3: não,
1: isso, mas não.
3: Eu tô sentindo você muito mais que empresária.
1: Mas sabe por quê?
3: Eu gostei muito desse seu terninho que você colocou.
1: Eu vou te contar porque que eu coloquei isso aqui.
3: É, o seu terninho.
1: Porque assim, ó, a gente brinca aqui na rádio, A gente troca ideia, Mas a gente também tem coisas pra contribuir com essa galera. Porque afinal de contas, eu tenho o meu negócio, você tem o teu negócio. A gente tá aqui nesse canhão de rádio que é a Mix pra mais de 47 afiliadas nesse Brasil. Então, com alguma coisa, eu acho que eu posso colaborar. Principalmente por ser jornalista, por ter visão de negócio, assim como o Caco, que também tem a empresa dele. E tem mais do que isso.
3: Tem?
1: Eu posso provar pra você, Caco, que eu sou uma boa empreendedora.
3: Como? Então me prove.
1: Fui convidada pra fazer, participar de um painel na Rio 2C esse ano.
3: Chique.
1: Quem me segue nas redes sociais sabe que eu fui lá, participei de um painel, falei sobre business, sobre comunicação, sobre podcast, sobre a batalha na comunicação. Então hoje, nesse programa, eu vou jogar um pouquinho, assim, das minhas habilidades quanto comunicadora pra poder ajudar a galera, quem sabe, nas redes sociais, em conteúdo, de repente, dar um toque aqui, outro ali. Você sabe que quando a gente tá fora do negócio, a gente enxerga melhor, não é?
3: Com certeza. Você precisa ver ali como os grandes empresários gostam de falar o big picture, né?
1: É.
3: Você tem que ir um pouquinho mais afastado pra ver. Mas eu também acho que tenho algumas coisas a contribuir
1: que
3: com a galera.
1: Você pode contribuir hoje com os empresários do Brasil?
3: Ah, eu posso contribuir assim, cara. Porque tem muitas vezes que você tenta um negócio na base de uma expectativa, na verdade, um sonho, ou de repente uma ideia que você acha brilhante. E quando você põe em prática, você vê que não tem nada a ver com brilhantismo nenhum.
1: É muito real.
3: Era só um desejo pessoal seu que você queria transformar em negócio. Então, assim, você não avaliou o risco, o mercado, né? Se tinha demanda pra aquilo. E aí você enfia os pés pelas mãos. Talvez eu possa ajudar, inclusive, se a galera colar aqui na live, mandar uma pergunta sobre isso, quem sabe eu respondo diretamente pra pessoa.
1: Eu acho que o Caco e eu, a gente pode contribuir com alguma coisa, mas a verdade é que nem a gente vai falar isso.
3: Não, não vai. Ah, temos uma pessoa, mas
1: imagina,
3: você vai falar agora?
1: Imagina se a gente tivesse um local, assim, um evento, Caco, como eu falei, tipo Rio 2C, que acontece no Rio de Janeiro, com vários painéis, muitos profissionais da comunicação e de todos os negócios, trazendo visão de mercado, dicas, é uma parada muito da hora.
3: Completão.
1: Imagina se a gente tivesse isso em São Paulo.
3: Pô, eu já tô idealizando aqui. Ia ser irado, hein?
1: Então, é sobre isso que a gente vai falar hoje.
3: É sobre isso?
1: Chegou, gente. Chegou esse momento pra galera que quer viver isso. Dá um up aí, ó, nos negócios, nas finanças. Porque você sabe, né, Caco? Quando a gente tem um sonho, a gente precisa organizar a casa.
3: Sempre.
1: Então hoje aqui no programa a gente vai falar sobre isso. Qual é a dor do teu negócio? O que você gostaria de fazer pra melhorar? Não sou eu, não é o Caco também que vai ajudar só você, não. Tem uma pessoa aqui no estúdio.
3: Tem?
1: Você sabe que quem tá na live já sabe que tem alguém aqui no estúdio,
3: lógico,
1: né?
3: Que sabe.
1: A gente vai apresentar depois a primeira música. Então, se você quiser saber quem tá com a gente no estúdio, entre agora em youtube.com/mixtudonamix, porque na live o cara vai trazer muitas dicas pra galera.
3: É isso.
1: Não é isso?
3: Inclusive, a galera já tá chegando aqui. E vale lembrar que a gente tá de casa nova, ou seja, no nosso novo canal do YouTube.
1: Exatamente.
3: Você entra no YouTube aí, clicou no aplicativo no seu celular, no seu tablet, você vai digitar arroba Mix Tudo na Mix. Quando você vê o nosso canal, assim, não existe. Você vai lá e clica em se inscrever, ativar a notificação. Você pode, inclusive, colar aqui com a gente na live agora e compartilhar o link dessa live pra alguém da sua família, algum amigo que tá passando algum perrengue no negócio.
1: É.
3: Sabe, começou o negócio, mas tá meio perdidão? Tipo um marinheiro hoje de primeira viagem, jogou ali no oceano e o cara fala, meu irmão, eu vou pra onde agora?
1: Exato. É um produto? É um serviço? É um comportamento? Vamos trocar ideia que daqui a pouquinho, depois da primeira música, presta atenção, a gente vai apresentar o nosso convidado de hoje. O cara é demais. Tô dando spoiler porque na live a gente já vai falar quem é ele. Ah, eu não tô aguentando. Cara, como apresenta ele
3: você
1: na live?
3: Você tá
1: agora. Não, vou começar

0: gente tá falando de negócio, do seu negócio. Ó, a gente sabe que aqui nesse momento tem um monte de gente no carro, voltando do trabalho, indo trabalhar, resolvendo, pós-reunião, com a cabeça cheia, pensando, meu Deus, o que que eu faço pra melhorar o meu negócio? E aí eu vou dizer uma coisa, imagine um lugar que você vai se encher de conhecimento, que você vai ter trocas, que você vai ter network. É sobre isso que a gente vai falar hoje aqui no programa e dar uma baita dica pra você. Caco, quando eu fui no Rio de Si, que acontece no Rio de Janeiro, eu tive uma sensação assim, muito da hora, no sentido de, sei lá, se eu pudesse falar como foi e o que eu senti disso, foi como se eu tivesse lido vários livros, sabe? Baixado vários arquivos, só que em um dia. Porque eu fiquei andando de em vários painéis ali, que cada um trazia a sua experiência, a sua história, dicas. E eu falei, caramba, mano, isso poderia acontecer muito mais vezes. E aí que entra o nosso convidado. Apresente o nosso convidado, Caco Grandino.
1: Aliás, não é qualquer pessoa, né?
0: Não.
1: Porque, afinal de contas, ele criou o Rio To See e tá trazendo agora, em primeira mão, na verdade, a primeira edição do SP2B ou SP2B. Seja muito bem-vindo, Rafael Lazzarini. Obrigado pela presença aqui, galera, no Mix Tudo.
0: Rafa, que iniciativa, né, Caco?
1: Demais, né, cara? E, aliás, São Paulo, né? Central de negócios da América Latina, né, Rafa?
2: Então, a gente tá muito empolgado. É um prazer estar aqui com vocês, essa audiência incrível, o Brasil todo. É pra falar de um tema tão importante, né, cara? Que é empreender, né? São as pessoas que de fato movem o Brasil, movem o mundo. E esse evento é para elas, né? E a gente fala de empreender de uma forma muito bacana, que a gente enxerga empreender. O empreender, você sabe o que significa, cara?
1: O quê?
2: Tomar para si.
1: Tomar para si.
2: É o significado da palavra empreender. Então, assim, não é só abrir uma empresa, é você acordar todo dia de manhã com aquela vontade de fazer alguma coisa diferente.
0: Nossa, Sim. Que da hora, uma boa.
2: O SP2B é para essa pessoa.
1: Que quer construir pra si, né?
2: É, e pra si e pros outros, né? Mas ela toma pra si a iniciativa de fazer. Não espera alguém fazer, né? Não espera as coisas melhorarem, né? Vai lá e faz, né? Eu acho que isso fala muito com São Paulo.
0: Total! Então, quando eu soube que o SP2B... Não, é isso, é 2B.
1: É o SP2B ou o SP2B.
0: Vamos falar 2B. Quando eu soube que ia acontecer em São Paulo, eu falei, caramba, mano, isso é muito importante, porque o que tem de gente que passa por São Paulo o tempo todo, que gostaria de um espaço assim pra fazer essa troca, nossa, cara, é imensurável, né? Então, com essa edição chegando aqui, temos que convidar não só a galera de São Paulo, como também do Brasil, que esse programa aqui é nacional, pra colarem. São quantos dias de evento?
2: São 8 dias, é uma semana inteira, né? E tem conteúdo, atividade para todo tipo de público, né? A gente tem desde porque a gente não tem só painéis, né? A gente tem áreas de negócio, de troca, reuniões de negócio para quem já está ali mais engajado, né, na sua empresa, buscando oportunidade, buscando investimento, buscando conexão. Então a gente tem 20 palcos, né? São quase 2 mil palestrantes ao longo de todos esses dias, né? De 9 a 16.
0: É muito da hora,
2: né?
0: Gente.
2: De agosto, chegando. E a gente tem também entretenimento, óbvio, né? A gente tem shows, tem exposições, experiências imersivas. Então, assim, é uma mistura, né, de evento de negócios com festival.
0: Olha que legal, galera. Para quem tiver interessado, presta atenção. A gente vai sortear a partir de agora 20 convites pro SP2B. Valendo a partir de agora. Como que faz pra concorrer, Caco?
1: Valendo a partir de agora. É o seguinte, a galera vai entrar na nossa DM do Instagram, tá? E vai mandar lá a hashtag eu quero ir no SP2B. Se mandar a hashtag certinha, lá na direct do nosso arroba Mix Tudo na Mix no Instagram. Aliás, eu não vou nem avisar que se você tá chegando no nosso Instagram pela primeira vez, tem que se inscrever, né?
0: Exato,
1: tem que seguir
0: pelo
1: a
0: amor
1: gente
0: de Deus,
1: lá.
0: Hein?
1: Aí você manda sua DM e você já tá concorrendo. E a gente fala no final do programa, Yas.
0: Exato, no final do programa. Então vai lá agora no arroba Mix Tudo na Mix, porque a gente tá avisando já no início do programa pra você não ficar de fora do SP2B. Ouviu? SP2B. Então você vai mandar eu quero ir na SP2B lá no arroba Mix Tudo na Mix, manda no direct que a Yas tá aqui e aproveita pra falar o que você gostaria de aprender pra melhorar o seu negócio. Agora, Rafa, da onde vem essa ideia, assim, pensando no Rio To See e agora no SP2B? Qual foi a dor que você falou, não, precisamos fazer isso?
2: Então, a gente, né, fala muito de inovação, né? E que essa história da inovação, as pessoas acham que inovação é tecnologia, que precisa de tecnologia. E a gente vê isso de uma forma diferente, né? A inovação precisa de criatividade, e aí esse é muito o lugar do Rio To See, né? da indústria criativa, mas precisa de ação, né? Precisa dessa vontade, que senão a ideia fica só na cabeça.
0: Exato.
2: Fica só um plano que nunca é executado. E da mesma forma que esse lugar da ideação, da criatividade mais lúdico, né, tem até um pouco mais a ver com o Rio, a gente acha que essa coisa da ação, de fazer, de construir, tem muito a ver com São Paulo, né? Então o SP2B, ele fala disso, né? Ele fala desses dois componentes, né? Que são complementares, a criatividade mais a ação, né? Então como é que você transforma uma ideia num projeto de verdade? Né? Como é que você lança um produto? Como é que você constrói uma empresa?
1: Sim, inclusive eu separei dois painéis que eu dei uma olhada aqui, que eu gostaria muito de assistir.
0: Qual?
1: Que é, ó, um deles é Além dos 5 anos, anatomia do CNPJ antifrágil. Quem vai fazer esse painel é a Adriana Barbosa, e ela fala quando uma empresa tá passando numa crise, pode ser qualquer tipo de crise, né? Ou o posicionamento tá errado, ou o mercado mudou, ou o próprio serviço não tá adequado para aquele momento, e é como que você passa essa crise, você reestrutura a sua operação e você consegue melhorar o seu negócio.
0: Ó, que legal.
1: E tem outro também que eu achei muito legal, que chama Marca em Movimento, com a Monique Evely e com a Natália Arcuri, que ela fala justamente de você construir uma marca com autenticidade sem você perder isso ao longo do tempo. Porque é normal, né, Rafa, depois de um tempo que a marca ali, ou o produto ou o serviço, meio que o empresário ele para de se atualizar.
2: De inovar,
1: exatamente, né? Sobre isso. E aí elas vão falar justamente como é que você mantém a sua marca sempre em movimento, sempre atualizada. Então se você tem um negócio,
0: Presta atenção, produto,
1: é um serviço, você tem que ficar ligado nesses pontos também, né? Como é que você passa por uma crise, ó, já temos aí o painel da Adriana Barbosa no SP2B pra galera pegar algumas dicas. E como é que eu faço um reposicionamento da minha marca? Já tem duas gigantes aqui, né, Rafa?
2: Duas gigantes. E assim, os temas são os mais diversos, né, cara? A gente fala, por exemplo, né, o tema do momento, inteligência artificial. Bom, galera, são 20 palcos, né? Como eu falei.
1: Então, nossa, é gigantesco, cara.
2: É gigantesco, tem 2.000 palestrantes, tudo acontecendo ao mesmo tempo. A gente ocupa de fato o Ibirapuera, todos os equipamentos, né? Oca, Pacubra, Bienal, Museu Afro, Planetário, Auditório. Por exemplo, inteligência artificial não é um tema que a gente aborda em um palco. A gente fala de inteligência artificial em mais de 40 painéis. Porque tem tanta, né, coisa, né, tem tantas faces impactadas pela inteligência artificial. Vai mudar a forma do trabalho, vai mudar a forma como você recruta, né, as pessoas. Você já parou para pensar que quem pode estar olhando o seu currículo amanhã não é uma pessoa, é uma plataforma de inteligência artificial?
0: Nossa.
2: Já parou para pensar que de repente o seu chefe amanhã pode ser
1: uma IA,
2: né? E como é que você promove o seu produto, né? Se de repente tem um monte de agente de IA aí que está tomando decisão de compra. Então, assim, disso até assuntos como mais óbvios, até de tecnologia, né? Para health tech, né? Para fintech, agritech, até assuntos mais, eu diria, conceituais e profundos, como ética, né? Sociologia, ancestralidade, relações humanas.
0: Caramba, deixa
2: eu... Então, assim, a gente vai, né, trazendo de forma, até porque a gente acha, né, que falar de negócio hoje não é mais sobre falar. Por isso que o SP2B ou SP2B vem de São Paulo Beyond Business, que é além do negócio. A gente falar de negócio além daquela visão só de performance e resultado. Isso é indispensável, porque uma empresa sem resultado, né, ela perde sua razão.
0: Exato.
2: Né, ela quebra. Mas só que a gente tem que falar de muito mais coisa além de só performance e resultado. Você tem que falar de saúde mental, você tem que falar de relacionamento no trabalho, né? Você tem que falar de relacionamento fora do trabalho, você tem que falar de cidade, né? De transporte. E porque a gente nós somos seres completos, né? A mesma pessoa que está ali trabalhando, a gente aqui no estúdio, daqui a pouco a gente vai para casa, né? E aí? E esse trânsito? Como é que eu chego em casa? Né? E se eu chego em casa passando um dia terrível e a minha relação em casa ela não é bacana, como é que eu volto amanhã para o trabalho? Então tudo isso é abordado lá de uma forma mais ampla do que você ser simplesmente uma conferência de negócio.
0: Olha que legal, galera. E ó, todo mundo pode participar. Inclusive, a gente vai entregar convites hoje no final do programa. Entra lá no @mixtudonamix. Manda sua dúvida sobre empreendedorismo. Aproveita que o Rafa tá aqui para responder. Dúvidas também sobre esse evento que vai acontecer em São Paulo. Fica à vontade. E não esquece de usar a hashtag Eu Quero Ir na SP2B. Feito isso, tá concorrendo.
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1: Mix 623, gente, hoje o programa tá demais pra você que é empreendedor, empreendedora, tem uma ideia também, não tem coragem de começar, chegou o momento, hein? São Paulo vai receber pela primeira vez, atenção, SP2B, SP2B. É um evento incrível e por isso hoje a gente tá aqui com o cara, né, o idealizador desse evento, o Rafael Lazzarini, falando sobre negócio, falando sobre tudo. E aí, Rafa, aqui na live chegou uma mensagem da Angélica Vilela que mandou o seguinte: esse evento é para empreendedores da área de confeitaria também? Eu trabalho com pipocas gourmet. Minha maior dificuldade é na divulgação. E aí, Rafa?
2: Claro, né?
1: Tem que estar lá, não tem?
2: Tem que estar, porque, assim, a grande verdade é que os problemas, né, a maior parte deles são comuns, né?
1: O problema é o mesmo, dependendo da empresa, né?
2: Então, dependendo da, se você está na confeitaria, né, ou se você está numa rede de restaurantes, ou uma rede de farmácias, ou uma papelaria, né, os problemas, muitos deles são iguais.
1: É,
2: né?
1: Só quem vem sabe, né?
2: E o interessante é o seguinte, você vê muito evento destinado a ecossistema de inovação, que ele fala com o famoso founder, a startup e o investidor. E é até romântico, né? Você fala, é bonito, você fala, sou founder de startup, né? E tal. Agora, quando você sai desse ambiente exclusivo de tecnologia, o empresário empreendedor lá raiz, cara, ele não tem ninguém pra conversar.
1: Agora ele tem. Né? SP2B. Ó, vem pra live, vem pra live.
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13: Bora nessa com mais informações do trânsito para você que circula aqui pela cidade de São Paulo. Túnel Maria Maluf, hein? Cuidado com o trânsito congestionado sentido Sacomã. Tudo parado antes mesmo, já na Avenida Afonso de Canhola e Toné. Já você que vem na direção oposta, no sentido do aeroporto de Congonhas, boas condições, tanto pelo túnel Maria Maluf quanto na Avenida Afonso de Canhola e Toné. O acesso a Bandeirantes também segue com boas condições. 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
1: Mix são 6h37 e hoje aqui no programa a gente tá falando sobre o seu negócio. Qual é a dor do seu negócio hoje? O que você precisa melhorar? E olha que coisa da hora, né? A gente tá recebendo aqui hoje o Rafael Lazzarini, ele que é fundador da Rio2C e idealizador da SP2B, que vai acontecer agora em São Paulo, né? SP2B. Estamos falando aqui, gente, de um evento pra reunir não só quem empreende, mas também quem vai empreender. E aí, Caco, vamos falar pra ele, contar pra gente como que funciona, porque ele falou que tem um dia que a galera também que tá saindo da universidade cola. É uma coisa pra cada tipo de mente, não é, ô Rafa?
2: É isso. O evento, ele é pensado, apesar dele ocupar uma semana inteira, né? Ele basicamente vai de domingo a domingo, mas ele tem lá os... Cada dia, né, é pensado de uma forma. Né? Então, assim, a gente tem o miolo ali, terça, quarta e quinta, é o centro onde tudo acontece, né, da conferência. Mas aí você tem uma sexta-feira, que é onde você tem um day pass, né, um ingresso só daquele dia, que é o Gen Z, né, o Z Pass. Então, para que é esse dia? Toda a programação desse dia, ela está pensada nessa pessoa que está saindo da universidade, ou que está na universidade ainda, né? Ou que acabou de sair, começou, né, no seu primeiro trampo, está ali buscando se encontrar, né? E muitas vezes é isso, né? Até a gente se encontrar, você vai batendo em muitas portas, né? Tentativa e erro, né? Às vezes muito mais erro do que acerto, né? Mas, então, assim, a programação desse dia é muito pensada para esse público, sabe? E aí, no sábado, a gente já tem uma outra programação muito pensada no microempreendedor individual, naquela empresa de uma pessoa só.
1: Ó, que legal.
2: Né? Então, é inclusive uma programação gratuita para criadores, empreendedores periféricos também. A gente vai trazer e mapear, né, essa galera que está fazendo diferença, inclusive dentro das suas próprias comunidades.
1: Nossa, cara, vocês tinham noção que é essa dimensão de coisa?
3: Não, eu tenho noção com essa dimensão, com a quantidade de DM que a gente tá recebendo da galera querendo ingresso pra ir no SP2B. Então, galera, é o seguinte, a gente vai chegar no final...
2: Posso dar mais um, assim?
1: Pode, distribui, sabe por quê?
3: Você é de casa.
2: Vamos aumentar, vamos trazer a galera.
3: Ó, a gente tinha falado 20 ingressos aqui. Rafa, você vai querer dar quantos? Agora eu joguei a bomba. Nossa, aqui.
2: Vamos dobrar a meta?
3: Você que meta. Sabe, são 40 ingressos, então?
2: 40 ingressos.
3: 40 ingressos.
1: Pra você que é de São Paulo, região, que vai conseguir colar, tá? Vale a inscrição pra quem vai conseguir colar, porque o ingresso é pra ir no evento, tá? Então tem a ida, volta, hotel pra você ficar. Então presta atenção. Você quer o ingresso? Você vai mandar uma mensagem agora no @mixtudonamix. Só que segue a gente, porque senão a gente não consegue ver a mensagem. Entra lá, @mixtudonamix. Segue, que a Yas vai conseguir ver a tua mensagem. E aí você vai mandar uma hashtag: eu quero ir na SP2B, ouviu? Eu quero ir na SP2B. E no final a gente vai entregar esses convites aqui, porque vai ser um upgrade. E pra quem não tem negócio, mas sonha um dia empreender, é o lugar certo. Ali vai ter uma expansão de consciência que você vai ficar em choque, não é, Rafa?
2: Enorme. E é isso, né? Você não precisa ter uma empresa, né? Como a gente já falou. Você pode estar empreendendo dentro da... Né, ser um intraempreendedor, né, como falo, você está empreendendo dentro de uma outra organização, né? Então, de fato, ali você vai ter conteúdo para expandir, né, essa consciência e a sua jornada, seja ela qual for, né?
1: Nossa, tá bombando aqui, tá?
3: Tem uma
1: galera
3: mensagem,
1: chegou,
3: cara.
1: Gente, é que é assim...
3: Oi, tem muita mensagem na live também aqui. A galera tá, assim, enlouquecida, mandando uma série de não só de perguntas, mas também falando sobre o desafio de empreender,
1: não,
3: né?
1: Não, é muito, gente.
2: Que quase heróico, né?
3: É.
2: Eu falo que, assim, isso é uma das coisas que a gente quer ajudar. Eu falo, gente, se a gente diminui 1%, né? Por isso que não é um evento, é um movimento.
1: É um movimento.
2: É um movimento pró empreendedores do Brasil, porque se a gente ajuda a melhorar 1% essa taxa de mortalidade das empresas, que é enorme, de pequenas e médias empresas, e é o extrato ali da economia que mais emprega, que mais gera PIB, mas ao mesmo tempo que mais tem mortalidade, porque é muito difícil, né? É muito heróico, é muita resiliência, e aí a galera empreende, né, em geral, com dinheiro próprio. Vende o carro, hipoteca a casa, pede dinheiro emprestado do amigo, raspa a poupança, né? Então, assim, é muito duro. E às vezes tem que ficar lá, putz, mendigando ali pro gerente da conta PJ lá do banco. Pô, me libera uma linha de crédito ali, um capital de giro. Então é tudo muito suado, Né? A vida desse cara é muito suada.
1: Já é difícil, né? Sem conhecimento, mais ainda, né?
2: Muito mais, né? Então, assim, ali o que a gente quer é poder ajudar a capacitar essas pessoas, né? A, né, terem seus negócios e, né, poderem ser bem-sucedidas nisso, né? Porque a parte mais bacana, pelo menos eu acho, é porque, apesar de você estar empreendendo no seu negócio, quem empreende não empreende só para si. Porque você está empregando gente pra caramba, está girando economia, né? Você está melhorando toda a sociedade como um todo, né? Então, assim, você tem uma onda ali de coisa boa, né, vindo em volta de cada pensamento, de cada projeto, de cada empreendimento, né, que é gigantesco. Então, as pessoas que têm a coragem de fazer isso, de se arriscar, cara... Essas pessoas merecem muitas palmas. Ó, e muita oportunidade.
1: É, ó, tô perguntando aqui pra quem não pode participar presencialmente do evento, se tem como participar do evento de forma online. O Rafa vai responder agora na live. Vamos pro intervalo, a gente volta já já.
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5: Ó, se o seu negócio não tá indo muito bem, presta atenção, não desista antes de colar no SP2B que vai acontecer agora. Qual é a data, Rafa?
7: De 9 a 16 de agosto no Parque Ibirapuera.
5: Em São Paulo. E a gente tava trocando ideia aqui, um pessoal na live mandou, ah, mas tem também online? E o Rafa falou uma parada aqui que realmente é muito importante. É um movimento, né, Rafa? É. Então tem que estar ali, né?
7: Tem que estar. A troca, ela é muito importante, né? É óbvio que o conteúdo, né, é um conteúdo muito rico, a gente já falou aqui, né, de algumas das conversas que vão ter lá, do número enorme de palestrantes e tal, mas assim, cara, tá lá presencial, você ter a oportunidade de estar em contato com pessoas que estão, né, provavelmente têm dores semelhantes às tuas, né, estão passando por situações, né, iguais. Então, assim, esse é componente do evento, do presencial, a gente acha que é assim, indispensável.
5: Quando a gente fala de negócio, né, Caco, de empreender, mano, a galera tá mandando muita mensagem aqui pra concorrer. Presta atenção, antes de fazer essa pergunta pro Rafa, até pra vocês entenderem melhor do que vai acontecer ali, né, nesse movimento, manda lá. Eu quero ir na SP2B. Você tem que mandar no @mixtudonamix, que é o nosso Instagram. Porém, você tem que seguir o nosso @ primeiro pra Yas conseguir ter acesso à sua mensagem aqui no direct. Rafa e Caco. O Caco já é um empreendedor nato, né? Mas eu sou leiga ainda no assunto. Por exemplo, Rafa, se eu colar lá, o que que eu vou ver? Palestra, você foi falando algumas coisas muito legais, só para as pessoas conseguirem entender a dimensão desse encontro.
7: Olha, você vai ter palestra, você vai ter mentorias, né? Você pode se inscrever em mentorias.
5: Então, tipo, eu tenho uma empresa, eu posso escrever uma mentoria, pode, assim, com alguém?
7: Eu posso com um cara, assim, cara top de financeiro.
5: Tá.
7: Né? De, por exemplo, a maior parte, um problema que é comum de todas as empresas é o quê? Fluxo de caixa.
5: Sim.
7: Caramba, né? Como é que eu gerencio? Tem lá.
5: Você pode marcar, né? Isso, né?
7: Você pode pegar e agendar. Você tem workshop, né? Então, assim, sessões menores que vão falar de assuntos específicos. Por exemplo, tem um outro assunto que é muito importante, né? É sucessão. Se fala pouquíssimo isso.
8: De passar a empresa, né, adiante para a família.
7: Passar
8: pra família.
7: Então é um negócio familiar, né? Geralmente você está ali falando de negócio, ainda mais pequenas e médias empresas, né? Ou micro, que viram pequenas, que depois viram médias e podem virar grandes empresas. Né? Mas assim, a grande parte dessas empresas são empresas familiares. E aí? Né? E o que acontece? E agora, cara? Cansei, beleza, agora fiz aqui, né? Bacana, a empresa tá rodando. Puto, é meu filho? Ih, mas meu filho não quer isso, ele quer ir pra praia surfar. Legal, e o que eu faço com esse negócio agora? Né? Ou beleza, meu filho quer pra caramba, mas ele não tem a menor habilidade pra tocar esse negócio. O que eu faço? Então, assim, são vários BOs, né?
5: Nossa,
7: são várias questões. Então, assim, a gente vai estar falando disso tudo. E além disso, né? A gente vai estar falando de uma visão mais ampla, né? Até de responsabilidade social também, você como empreendedor, né? Seja a sua relação com os funcionários, seja a relação com a comunidade, né? Com outros empreendedores, enfim, tem uma diversidade de assunto muito bacana, né? Que vai desde o mais prático, objetivo, diário, cara, como é que eu falo de fluxo de caixa, né? Ou de sucessão, até, né, ética inteligência artificial, né?
5: É, como eu fui na Rio to See, galera, só pra você que tá aí ouvindo o programa, assim, mas como que vai ser? Como que funciona? Você chega lá e muita coisa acontece assim, o tempo todo. Então você vai ali, você vai seguindo, né? Tem sempre ali a programação, você vai falando, poxa, agora vai rolar isso aqui. Do outro lado tem aquilo, são 20 palcos, como ele falou. Então é uma imersão absurda, absoluta, que eu tenho certeza que você vai sair de lá pra colocar tudo no papel, né?
7: É, eu desafio aqui quem...
5: Consegue.
7: Ir lá e não sair transformado.
5: Olha,
7: sabe?
5: Isso que demais. Você vai, né, Caco?
8: Ah, com banco, óbvio. Rafa. Eu tô louco pra dar um up ali nos negócios, cara. Como é que eu vou
5: o
8: perder
5: Caco
8: essa?
5: Tem um negócio, ele já...
7: Ele tá lançando.
5: Ele tá lançando outro.
8: Sociedade, a gente já tá fazendo aqui.
5: Ele já tá querendo
8: aqui
5: fazer outro. Depois do SP2B. Meu, eu não sei o que vai acontecer com o Caco. Tá,
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1: Programa papo assim pra 3 dias de programa, viu, Caco? Porque a gente tá falando aqui pro nosso povo brasileiro. E o povo brasileiro, mano, que povo da hora, que gosta de empreender, gosta de aprender, gosta de testar, se vira nos 30 o tempo todo. E hoje a gente convidou aqui o Rafael Lazzarini, gente, que é fundador da Hill2C e idealizador da SP2B. SP2B que vai acontecer agora em São Paulo pela primeira vez. Um movimento. Esse é o nome que o Rafa deu pra você que quer empreender e quer munição. Munição pra fazer acontecer, não é, Rafa?
2: Munição, inspiração e conexão, né?
1: Exato. A gente tava falando aqui agora, galera, que a falta de conexão, né? De troca, de olho no olho. O quanto isso pra gente é prejudicial, principalmente pros negócios?
2: Muito, muito. E acaba que, assim, a vida do empreendedor é muito puxada, né? E às vezes você fica tão atolado ali naquela, né, naquela avalanche, né, de demanda do negócio, que você não tem aquela oportunidade de respirar e buscar, né, se aprimorar, trocar com outras pessoas. Então, tira esse espaço, se dá esse espaço, porque ele vai ser importante para você, né? Ele vai ter, vai gerar um retorno para você. Então, assim, é um evento pensado, né, nesse brasileiro, né, empreendedor raiz. Eu acho que fala muito, né, com o espírito de São Paulo, mas a gente fala que é um evento pensado, criado em São Paulo, mas pro Brasil e para todo mundo. Né? Então, assim, para todos os cantos. E São Paulo traduz muito isso, né?
1: Nossa,
2: tem
1: total.
2: Gente de cada canto do Brasil, de cada canto do mundo. Né? Então, assim, é uma super plataforma, né, de

0: como a gente falou aqui, de informação, de conexão, né, de aprendizado. Então, de 9 a 16, né, de agosto agora, chegando, tá chegando, gente. Chegando no Parque Ibirapuera. Então, a gente vai tomar o parque de assalto. E tem muita coisa acontecendo. São quase 2.000 palestrantes. Vai lá. É muito difícil a gente falar de tudo aqui.
1: É difícil.
0: Então, vai lá. Passou uma hora voando, foi, né? Então, vai lá no www.sp2b.com.br. Olha tudo. Fuxica o site. Depois, olha lá. Tem vários tipos de credencial. Aquela que se encaixa melhor no seu perfil, no seu bolso, no seu objetivo. E, cara, eu garanto que vai ser muito legal. Vai ser uma experiência, assim, enriquecedora.
2: Ó, e com certeza quem tá pensando em empreender, mas não deu o primeiro passo, depois do SP2B, nossa, vai conseguir não dar o primeiro, né? Mas o primeiro, o segundo, o terceiro passo, né, Rafa?
0: É isso aí. O objetivo é que a gente, né, seja uma plataforma, assim, perene, né? Não é um evento que vai acontecer uma vez, né, e sumir, né? É um movimento para São Paulo que tem o objetivo de dar, né, ser esse porto seguro, né, para apoiar toda essa galera que tem essa vontade de pegar e tomar para si, né?
2: Sim.
0: O futuro. Eu vou fazer, eu vou construir uma cidade melhor, um estado melhor, um país melhor, né? E por que não um mundo melhor, né?
1: É, isso é na troca, gente. O Rafa falou uma coisa aqui que é muito real. Hoje, uma ferramenta muito importante é a troca, é a conexão, é o olho no olho. Então, muita gente tá afastada disso. Só fica ali na tela o dia inteiro, é IA pra todo lado. Ai, porque eu tô aqui na força do braço. Imagina um celular, vai, já que a gente usa isso o dia inteiro, isso que já virou parte do nosso corpo. Ele sem bateria, ele não funciona, a gente precisa recarregar.
2: Você até manca sem ele.
1: Exato. Então, o que que acontece? Você precisa abastecer e conhecimento, troca, percepção, saber um pouco da história do outro, do negócio do outro, o que deu certo pra um, o que não deu certo pro outro. Isso vai te ajudar muito, então por isso isso acontece.
2: É, e eu tô pensando aqui que a gente vai estar lá no SP2B, né, Kery?
1: Com certeza.
2: Só que, cara, vou entrar lá e vai me dar gatilho. Eu vou querer montar outro negócio,
1: cara.
2: Você
1: vai ter que montar, sabe por quê, cara?
2: Eu vou arrumar um problema em casa.
1: Não vai nada, porque o caminho é muito da hora, né?
2: É muito legal.
0: Eu acho que é muito legal e assim, é uma oportunidade, né? E não podia estar num lugar melhor, né? Porque eu acho que, de novo, fala muito, né, com essa vocação transformadora, né, de São Paulo, né? Essa cidade em movimento. Então a gente não podia fazer um evento, a gente tinha que fazer um movimento.
1: É.
0: E é por isso que a gente, né, criou esse projeto, essa plataforma, né, para poder dar e apoiar toda essa galera que tem essa gana de fazer diferente.
1: Então vamos, né?
2: Vamos nessa. Inclusive o brasileiro, você sabe que é um povo que gosta de movimento e gosta de desafio, né?
1: Exatamente. Então vamos lá.
2: Então é isso.
1: Bora.
2: Aliás, agora o que a gente recebeu de mensagem aqui na nossa DM...
1: A gente vai agora organizar tudo. Yas não para, tá trabalhando muito aqui pra escolher as pessoas, né? Fazer esse sorteio. E vai entrar em contato através do seu arroba no Instagram. Então se você participou, mandou a tag Eu Quero Ir na SP2B no arroba Mix Tudo na Mix. Primeira coisa que ela vai olhar é se você segue a gente. Seguiu o arroba Mix Tudo na Mix, mandou a mensagem, ela vai entrar em contato com você, você vai ganhar o ingresso e vai lá viver essa experiência incrível. E pra quem tá fora de São Paulo, quiser conferir também, já vai se organizando, tá chegando e você também pode entrar lá, ver mais informações no site, né, Rafa? Qual é o site?
0: sp2b.com.br.
2: Aliás, a galera pode seguir no Instagram também, né, Rafa?
0: Pode também, tá lá.
1: Arroba?
0: É SP2B.
1: Então pronto,
2: SP2B,
1: cara.
2: Underline, né?
0: Underline,
2: exato. Então já vamos seguir lá também, que vai ter todas as novidades, todos os palestrantes, os painéis, assim, tudo que você precisar de informação vai ter lá no Instagram também.
0: No LinkedIn também.
1: A gente percebeu aqui, Rafa, que toda vez que a gente fala com o empreendedor, microempreendedor, com o trabalhador, o programa, assim, sabe, explode. Tem muita gente aqui agradecendo muito essa iniciativa, falando que o programa foi incrível, que quer saber mais. Então, galera, SP2B, vai se programando aí. Rafa, muito obrigada e
0: que
1: parabéns.
0: Agradeço.
1: Sabe,
0: maravilhoso estar aqui com vocês, né? Um abraço para essa audiência incrível e vamos lá, galera, empreender o futuro.
1: É isso aí.
0: Não desistam, muita não resiliência. Desistam.
1: E tem que ir lá para entender que você tá no game, entendeu?
0: É,
1: não sai do game antes de colar no SP2B, não. Siga a gente nas redes sociais, arroba Mix Tudo na Mix.
2: É isso, para me ver empreendendo ali também, pegando alguns desafios, você pode colar no arroba Caco Grandino, C-A-C-O Grandino no Instagram e no TikTok. E para te ver empreender também, me lembro muito, Kery.
1: Vai lá, eu não desisto nunca. Giza.on, G-I-S-A.on. E é isso, galera, arroba SP2B underline, que eu tenho certeza que vai dar um up nos seus negócios. Agora eu tô com uma dúvida, não sei, eu vou soltar aqui.
2: Solta brabo então, vai.
1: Eu acho que o CEO da Mix vai participar de um painel. Tchau!
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5: Mais informações do trânsito pra você, ouvinte Mix FM. Cuidado com a Avenida Paulista. Trânsito congestionado por excesso de veículos na direção do Paraíso. A partir da Rua Augusta até o acesso ao Bernardino de Campos. Você que busca o trajeto alternativo da Alameda Santos após a Peixoto Gomide, o trânsito já começa a fluir melhor. Na direção da Consolação, tem trânsito ruim da Brigadeiro até Augusta também. Rua São Carlos do Pinhal, uma ótima opção para você seguir. 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

0: noite de terça-feira. Terçou, gente. Boa. Tudo certo? Vamos fazer essa noite melhor que todas? Então eu tô aqui pra te pedir uma coisa. Primeiro, me ajuda a fazer o pede no zap daqui a pouquinho, às 8 da noite. Todos os sons que a gente toca aqui na Mix nesse horário são as que chegam no nosso zap. Então bota o teu som na programação. Nosso zap é o 11 983 408 mil. Nesse zap você vai mandar uma mensagem de voz dizendo quem é tu, de onde você tá ouvindo a Mix e esse som bacana pra gente tocar. Bora, é fácil assim. Coloca o teu som aqui, é fácil demais, da mão de locutor, locutora. Pode oferecer pra quem você quiser. Tá trabalhando, oferece pra galera do trabalho. Você é motorista por aplicativo em todo o Brasil que tá dando uma carona pro som da Mix. Obrigado! 5 estrelas pra vocês. Então, manda mensagem de voz 11 983 408 mil. E aproveitando que você vai estar no zap, sempre tem um presente. Presente é bom ganhar. Presente a gente não dispensa. Eu tenho aqui um kit da Mix com copo e squeeze. Se você ganhar, cuida desses presentes, porque todo mundo vai querer de você, tá? Então tá. Copo e squeeze, manda o teu nome completo e a hashtag Kit Mix, o zap é o mesmo. Então você vai ter que brilhar hoje, manda ver aí, dedo no zap. 11 983 408 mil.
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0: Faltam 5 minutos para as 8 da noite, terçou, né, gente? Daqui a pouquinho vai rolar o Pad no Zap. Já manda o teu som pra gente tocar. Vou lembrar mais uma vez: todos os sons que a gente toca nesse horário, entre 8 e 9, que é o Pad no Zap, tu pede no Zap, são os que chegam pelo 11 983 408 mil. Então abusa desse microfoninho aí do WhatsApp e manda essa mensagem de voz. Bora combinar assim? Boas notícias sempre. Primeiro, Pedro Filho, o final do seu telefone é o 0640. Valeu, Pedrão. Você levou o kit da Mix com copo e squeeze. Parabéns. A equipe da Mix vai entrar em contato contigo, tá?
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0: quero pedir a música do Backstreet Boys, Everybody.
1: Fala galera da Mix, que é Valdir. Toca uma música aí do Coldplay.

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6: Bora com mais informações do trânsito. Você ligadinho aqui na Mix, cuidado com Aricanduva. Reflexo de ocorrência ainda no sentido de São Mateus e o trânsito congestionado na passagem pela Itaquera. Quem busca o caminho da 19 de janeiro encontra melhores condições. Depois disso, Aricanduva segue com boas condições, trânsito tranquilo. Volta a ficar mais carregado no cruzamento com a Avenida Afonso de Sampaio Souza, mas é um trecho curtíssimo. No sentido da radial, não precisa desviar o seu trajeto. 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
2: Bora lá. Programa feito por você, melhor ouvinte do Brasil. Ouvinte da Mix, não tem outro igual. Vocês arrasam. Não tô puxando. Não, não puxo o saco. Eu só conto a verdade. Então, bora aí. Bom brilhar. Manda pra mim essa mensagem de voz dizendo quem é você, de onde você tá ouvindo o melhor mix do Brasil e esse som pra gente ganhar a noite de terça-feira. Manda aí.
3: Alô, Mix. Boa noite.
2: Boa.
3: É o Claudinei aqui de Curitiba.
2: Oi.
3: Eu gostaria de pedir a música do Skank, O Pacato Cidadão.
2: Boa.
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0: Mix, são 8h10. Pegou esse som, né? Pegou. Você adorou. Tô falando, o ouvinte da Mix é diferenciado. A gente curtiu One Republic, Apollo Jazz, porque pediram aqui, ó.
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0: Nosso zap, anota aí. Se não tem na agenda, já marca. É o 11 983 408 mil. E aí, através, ou melhor, pra esse número, manda essa mensagem de voz. Eu quero saber quem você é, qual o seu nome. Prazer, eu sou Roberto Reis. Que música que você quer ouvir aqui da Mix? Ah, e não esqueça de falar também, né, de onde você tá ouvindo a Mix. Passa com a Eduarda. A Eduarda é uma fofa. Ela tá em Camaçari, na Bahia. A Cleide Rodrigues, ela é mineira, mas tá em Parauapebas, no Pará. Manda um beijo aos mineiros e também aos paraenses. A Marina está em Cuiabá e tá indo pra Coreia do Sul. Olha só, vai pra terra do Dorama. E você, quer ouvir o quê? Me conta.
2: Oi, boa noite, galera. Boa. Renata, motorista de aplicativo de São Paulo. Toca qualquer uma do Queen. Valeu, boa noite.
0: Valeu.

0: Mix, agora são 8h18, quando dois artistas que a gente adora se encontram, daí isso que a gente curtiu e pediram. Elton João com a Dua Lipa, Cold Heart no
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0: Pede no Zap 11 98 3 40 8000. Não esqueça mais esse número, por ele você já manda agora sua mensagem de voz, não deixa pra depois e pede uma música. Não esqueça de falar o teu nome, tá? E de onde você tá ouvindo a Mix. Faça como a Cicinha de Craíbas, nas Alagoas. O Levi e o Elielson estão em Belém do Pará. A Graciela está em Itapevi, na Grande São Paulo. E você, tá por onde? Conta pra mim no áudio, pedindo um som.
2: Boa noite, galera da Mix. Boa. Aqui, Cale Vanessa, nos olhos de São Paulo. Eu quero ouvir Pescador de Ilusões do Rapa. Um beijo.
0: Receba.

0: e também de onde você tá ouvindo o melhor mix do Brasil.
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0: Bora lá, manda braba pra gente tocar aqui no zap da Mix. É o 11 983 408 mil. Sua vez de brilhar, mano.
2: Boa noite, Rádio Mix.
0: Boa.
2: Sou Reinaldo Poli aqui de Violin, Londrina, Paraná.
0: E
2: gostaria
0: aí
2: de estar ouvindo aí Jess Jane, Christ Tech. Ótima noite a todos.
0: Obrigado.
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0: mais, com certeza. Faltam 20 para as 9.
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0: Assim que a nossa diversão segue aqui na Mix, de segunda a sexta, a partir das 8 da noite, todos os sons que você tá curtindo estão chegando aqui no zap da Mix. Então não deixa de colocar o seu som na programação, não. É o 11 983 408 mil. Já tem na tua agenda esse número, né? É até facinho de decorar. Vou repetir aí, você já manda. Faça como o Fábio Giuliani, ele tá no Jardim Santa Emília em São Paulo. A Joyce também tá em São Paulo. O Dudu tá em Embupé, na Bahia. E tu, me conta da onde? Conta pelo zap. 11 983 408 mil. Brilha.
2: Boa noite, é o Fantasma de Cachoeirinha no Rio Grande do Sul. Toca pra mim qualquer uma do Rolling Stones aí. Abraço, bom trabalho.
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0: foi você.
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0: E o nosso é o 11 98340 8000. Que música que você quer ouvir? Me conta aqui, ó.
2: Olá, Andy Mix. Oi. Me chamo Marisa, sou de Suzano, São Paulo. Eu gostaria de ouvir a música de Pitty, Equalize, e ofereço a todos que estão ligadinhos no Mix. Beijo, uma ótima noite.
0: Todos agradecem o beijo.
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